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0: nada.
1: Paixão.
2: Esse grande não é amigo da mosquita.

0: Sim, eu ia falar que sim.
1: Quanto tá pingando fora?
0: Tu sabe que eu tava falando disso.
1: Tá jogando ali.
0: Eu acho que eu
1: tô pegando aqui, velho,
0: mas não é assim.
2: É um garnizé?
0: Não é assim.
2: Ah,
0: a Lara.
1: Aqui não fala.
0: A Lara da minha turma disse...
1: É para ver se eu dou alguma coisa. É para ver se eu dou comida.
0: Porque o Guilherme tem um grupo que é o Gregory Flex, que é ele, o António e a Tatiana.

0: Credo na discoteca. É simpático também. Dá pra já um cão. Mas o cão não dá pra ser muito. Sai!
1: Sim.
2: É que é
1: o
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Okay.

0: tens que quando a menina fala.
1: E ele com a cestazinha de banho. Diga.
2: É um gajo. É um gajo.
1: É
2: um gajo.
1: Se for a Guedes, eu conhecia na praça e ela.
0: Estás a sentir o curso de cima?
1: Sim!
0: Tem motoxas, não sei se tem um filme com 30 camadas. Sim, tem aquela maquiagem.
1: Oh, tem bicho ali, olha o
0: jogo. É um gecko! Deixa para
1: lá! Não, é um gecko! Não, parece um gecko!
0: Sim, tem gajo de
1: todo. Ah! É um. Não, não sei o que
0: é.
1: Não, parece inteligente. Parece melhor, mas é
0: difícil. Epá, talvez. Não sei o que é. Está a chupar alguma coisa? É um sapato. Aquilo.
1: Eu acho que
0: ela vai rolar, o que está acontecendo? Ela
1: não perdeu
0: o colar de uma outra.
1: Será que
0: posso treinar
1: de uma
0: vontade? Não, já é bom, já é
1: bem,
0: já é bom.
1: Deixa
0: eu
1: também. Chama a vó. Eu lembro-me que ela entrou na.

0: 30 voltas.
1: Ou então, e o Guilherme, vocês não conseguem ver.
0: Eu e o Greg. O António, Guilherme e Pierre. Disseram que parecia uma pintura de nós.
2: Viste aqui a bomba, estava a trabalhar.
0: Estava a volta inteira.
2: Olha ela sem a minha mãe. Olha só fazer um dedo, se faz um dedo para a gente. Estava a
0: fazer um dedo. E este gajo? Olha, pensem bem na cara do
2: senhor. Quem é o
0: Zé? O Zé.
2: O militão.
0: Sim, pensem bem na cara dele e digam-me se isto não parece ele.
2: Sim! Sim. Antes de eu estar a ver com um cavalo.
0: E era um tipo. Não é? Eu falei e eu mandei uma mensagem a mim. Isto parece. Então eu ia perguntar. E então eu
1: estou a esperar o Cristo.
0: Isto parece tu ou outro cavalo? E eu digo. Isto não é boa ideia. Pode ver o cavalo. Olha para aquilo. Eu estava a falar mais forte. Da mesma maneira que eu disse para que eu não sei se eu falar com o velho e bem feio.
2: Não, eu não gosto de queijo, eu não gosto de queijo. Quando a Sofia disse, tira-me o ovo, tira-me o queijo. Como eu disse que ela ia ser mais que
0: Ah, mas
2: é tipo, tenho uma perna toda, vocês estão aqui. 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

0: Bem, querido, olha, estamos no. Estás a ver aquele parquezinho com o. Com a rede. Nós não invadimos o parque, aquele parque é nosso, por dia.
1: Mas estamos ao lado.
0: Exatamente. Nós estamos ao lado. Até já. Beijo, amor. Beijo.
1: What the hell?
0: Um beijo e um quente.
1: Querem ficar autorizados?
0: Não.
1: Ah, eu estava a tentar uma foto do
0: carro
1: também. Sim, estou com a câmera.
0: Ah, já viu, sim. Por que tem uma etiqueta na pata?
1: Estou bem possível. Nós vamos
2: tudo. Aí a gente já pronto para conquistar. Isso aí também se volta para conquistar.
3: Thank you. Isso é começado, não?
1: Thank you.

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0: Agarre.
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왔어.

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